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0: 21h28.
1: 18 graus.
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0: 21 horas e 59 minutos.
1: 17 graus.
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0: 22h31.
1: 17 graus.
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2: 23 horas e 1 minuto.
3: 16 graus.
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1: Muito bem, estamos de volta na Atlântida para tocar mais uma edição do My Club, o aquece da madrugada da nossa audiência em todo o sul do Brasil. E nas últimas sextas-feiras de cada mês, a curadoria musical fica por conta da Beehive. E a gente recebe mais uma vez aqui representando a Beehive, DJ Marcos Deon. Seja bem-vindo a mais uma edição do nosso My Club by Beehive. O que você preparou para a gente ouvir aqui hoje, Deon?
2: E aí, Mick, tudo bem? Bora para mais uma edição do My Club by Beehive. Boa noite para todo mundo. Hoje nós vamos curtir um dos destaques da nova geração de produtores brasileiros, voltando para a noite de estreia do Surreal Tour, que rolou na Beehive no dia 13 de junho. O artista da noite é Kurt T, produtor que já virou referência nacional no Indie Dance, com grandes lançamentos e suportes de artistas gigantes como Adam Tain, Who Made Who, Jamie Jones e Dixon. Essa noite também marcou a estreia dele na Beehive, assumindo a cabine depois do Nick Curley e comandando a pista até o final com mais um sunrise incrível na colmeia.
1: Senhoras e senhores, mais uma experiência sonora pra gente curtir na noite dessa sexta-feira, encaminhar muito bem o nosso final de semana aqui na Rede Atlântida com o My Club by Beehive.

0: tá na Atlântida, todo mundo tá ouvindo o My Club by Beehive. Chegou no final de mais uma hora sonora com a curadoria da Beehive, que o nosso colega DJ Marcos Deon trouxe pra gente por aqui apreciar nessa nossa edição. Deon, que sonzeira, mais uma grande experiência pra gente curtir aqui nessa noite.
1: Isso aí, Mick, mais um set incrível, dessa vez do Curti, gravado ao vivo na Beehive, na noite de estreia do Surreal Tour, que rolou no dia 13 de junho. Um set com muito groove e bem dançante, que manteve a pista quente até o nascer do sol. Se tu curtiu e quer mais, confere o canal da Bee no YouTube. O set completo gravado em áudio e vídeo já está disponível por lá. É só acessar @beehive_br. E para quem nos acompanha por aqui sempre, quero fazer aquele chamado especial. Esse é o ano que a Bee completa 2 décadas de trabalhos dedicados à música eletrônica. E no dia 22 de agosto vai rolar a primeira parte dos 20 anos da Beehive, com a tão aguardada estreia do Beltran, além da estreia de Abud e os retornos de Hatier e Lookalike. Os ingressos para essa noite estão voando, o setor backstage já esgotou e os acessos de pista estão entrando já no terceiro lote. Então se liga, se quiser fazer parte dessa noite histórica, agiliza, porque a promessa é de sold out.
0: Que baita experiência que a gente vai curtir nesse aniversário dos 20 anos. Mais uma vez, agradecendo aqui ao Deon por trazer essa curadoria musical pra gente aqui no My Club by Beehive. Nosso próximo encontro é no final de agosto, no dia 28, na última sexta-feira de cada mês. A gente tá por aqui na Rede Atlântida. Deon, muito obrigado, aquele abraço, um ótimo final de semana e a gente se fala.
1: Dali, Mick, tamo junto. Sempre muito especial estar aqui contigo na Atlântida, compartilhando boa música eletrônica. E a gente se encontra, então, de novo no próximo My Club by Beehive. Valeu!
0: E pra você que ficou com a gente até agora, muito obrigado pela sua audiência. Essa edição do My Club by Beehive já tá disponível ali pelo @omicsilva nas redes sociais. Vai no link da bio que você vai encontrar rapidamente todas as edições que a gente já tocou por aqui. Aquele abraço e um bom final de semana pra todo mundo!
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5: 12:03,
6: 16 graus.
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2: Já voltamos com o ATL DJ Weekend para todo o sul do Brasil, aqui nas ondas da Rede Atlântida. E agora a gente recebe um DJ convidado por aqui. Quem acompanha a cena eletrônica já conhece o nome de Dilusion, o DJ gaúcho marcou presença em inúmeros eventos de Porto Alegre e interior do estado, passando por pubs, clubs e festivais, e levou seu nome muito além do Brasil. Foram 3 temporadas em Dubai, incluindo uma apresentação no Réveillon da cidade. Foi por lá também que aconteceu o lançamento de Kemetet, em um evento na Marina de Dubai. A faixa Kemetet foi produzida junto com o produtor Ryuga e foi também lançada em todas as plataformas pela Equa Records. A faixa já recebeu o suporte da dupla italiana DJs From Mars, referência mundial na música eletrônica, e as novidades continuam. Desire of You, produzida por Ryuga, Dilusion e Mila, DJ residente nos Emirados Árabes Unidos, já faz parte dos sets do artista, reforçando sua conexão com a cena eletrônica internacional. Você pode seguir @odilusion e também reforçar por aqui que a agenda tá aberta. A gente vai curtir então 1 hora de sons no ATL DJ Weekend com Dilusion aqui na Atlântida. 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

0: convidado dessa noite aqui no ADL DJ Weekend é o arroba Delusion. Fechando por aqui mais um bloco de músicas, a gente vai para um breve intervalo comercial e daqui a pouquinho eu volto aqui na Atlântida.
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0: Vamos chegando para fechar com o último bloco, mais uma edição do ATL DJ Weekend para todo o sul do Brasil, aqui nas ondas da Rede Atlântida. Eu sou arroba Guzanotto, muito obrigado pela sua parceria e pela sua companhia. Siga participando com a gente também no arroba ATLDJ Oficial. Bora começar mais uma horinha direto.

0: TFU versus Body High, na versão exclusiva do Ateli DJ, pra gente fechar mais um bloco de sons e fechar essa edição. Muito obrigado pela sua companhia e pela sua parceria. A gente segue na programação da Atlântida de segunda a sexta e também online direto no arroba Ateli DJ Oficial. Uma ótima noite pra você. Muito obrigado pela sua parceria e companhia. Até mais.
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0: hora e 57 minutos.
1: 16 graus.
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0: 10:29,
1: 16 graus.
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2: 2 horas e 58 minutos.
3: 16 graus.

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0: 10:27,
1: 16 graus.
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0: 10:59.
1: 16 graus.
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0: 4 horas e 27 minutos.
1: 16 graus.
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2: 4:58.
3: 15 graus.
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0: horas e 28 minutos.
1: 15 graus.
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0: 6:15.
1: 15 graus.
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0: 6:29.
1: 15 graus.
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0: 6:42,
1: 14 graus.
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11: Salve, salve, galerinha, muito bom dia. Estamos chegando com o Despertador aqui na Mega, manhã de sábado, 1º de agosto de 2026. Comigo, Leomar Brasileiro, na companhia até o meio-dia juntos, rolando mais música, informação, entretenimento. Você que estava ligado aí com o Mega Retro 72. Sábado aí vem com um calorão de 30 graus, antecedendo a volta das chuvas, né? E vendavais aí no Rio Grande do Sul. Vai ter sol hoje entre nuvens, na maioria das regiões. Excelente final de semana para você. O som da audiência rola sempre por aqui no 996640955. Bom final de semana, Jason Mraz. A gente começa com Look for the Good.

0: Mega com Ted Swims aqui no Despertador, The Door.
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0: Temperatura marcando agora 14 graus.
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0: Seis municípios reportaram à Defesa Civil do Rio Grande do Sul danos decorrentes de eventos climáticos extremos nas últimas 24 horas. Dos seis, pelo menos quatro passaram a integrar o relatório do órgão nesta sexta-feira. Três deles fazem parte da região metropolitana. O município de Campina das Missões, no noroeste do estado, informou que quatro residências e 20 galpões foram danificados. Itaqui, fronteira oeste, duas residências tiveram estrutura aí de alvenaria derrubadas pelo vendaval que atingiu a região. A mulher de 23 anos ficou ferida e foi encaminhada ao hospital de pronto-socorro da região. Na região metropolitana, a elevação do rio Jacuí alagou 50 residências encharqueadas, atingiu quatro bairros do perímetro urbano de Eldorado do Sul. Já no Vale dos Sinos, duas moradias foram alagadas em Campo Bom após o nível dos rios dos Sinos subir no município. Parici Novo sofreu mais uma inundação pelo rio Caí, reportando vias bloqueadas por alagamento nas áreas urbana e rural. 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
0: Agora 7:18. Bom dia pra você. Bom final de semana. Ozzy Osbourne.

0: Esse é o som do despertador aqui na Mega com Diddy, Kish Cool, Last Night, Skank Negra ali, Ozzy Osbourne com Dreamer.
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2: Informação do trânsito. No momento, flui normal aqui na nossa região. Vai pegar a estrada, fazer aquele passeio de final de semana. Cuidado redobrado com as ultrapassagens, né? Verifique aí a situação dos pneus, freios, óleo. Use cinto de segurança. Cidade de Coxilha, temos agora a passagem de 4 veículos por minuto. Trânsito também flui normal.
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2: Agora 25 para as 8.
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0: Mega no Despertador com Taylor Swift e Cruel Summer. Também Nath Roots.
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0: Temperatura agora 15 graus.
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0: Gasolina comercializada no Brasil passa a contar a partir deste sábado, dia 1º, com uma mistura obrigatória de 32% de etanol e anidro. A alteração, conhecida como E32, eleva em 2 pontos percentuais o teor de biocombustível, antes fixado em 30%. Terá validade inicial de 180 dias, podendo ser prorrogada por pelo mesmo período aí. Sábado de verão antecederá, né, a volta das chuvas e dos vendavais no Rio Grande do Sul. Ao longo do dia, sol predomina entre nuvens na maioria das regiões, com a nebulosidade aumentando lentamente no transcorrer das horas. Conforme a Metsul, vento norte forte e intenso será registrado em diversas cidades gaúchas, trará com ele temperaturas elevadas no estado. Porto Alegre, por exemplo, as marcas ficarão de 16 a 32 graus. Da tarde para a noite, uma frente fria avança com a linha de instabilidade que traz chuva e vendavais alguns intensos e com danos localizados. Risco maior nas metades oeste e sul, uma virada do tempo marcada por chuva e vendaval. Temperatura declina e sem previsão de frio. 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

0: Primeira hora do Despertador na Mega com a Cidade Negra Estrada.
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4: Dica Itamandaré, em Pernambuco. Cidade do sul do Pernambucano, aí localizada a 113 quilômetros de Recife. Destino para quem gosta de pouco movimento. Cidade famosa por suas praias tranquilas e águas cristalinas e suas piscinas naturais. A praia mais famosa de lá é a Praia dos Carneiros, uma das mais bonitas do Brasil. 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
4: Mega agora 8 e 1.
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4: Bom final de semana pra você, obrigado pelo carinho da sua audiência. A gente vai juntos até às 9 aqui com o Despertador. Depois rolamos ainda o Conexão 9 ao meio-dia. A gente abre mais uma horinha com o Royal Arts.

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1: Pega a temperatura 15 graus.
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1: E Sam Fender com Olivia D entraram para a história das paradas britânicas. A parceria Rainy Day se tornou o single número um mais duradouro de todos os tempos no Reino Unido, com 19 semanas no topo do oficial single chart. A música superou I Believe, de Frank Lane, que liderava o ranking desde 1953, com 18 semanas na ponta. Foram necessários mais de 70 anos para que o feito aí fosse batido. Lançado em 20 de junho de 2025, a faixa também detém outro recorde. Levou 35 semanas desde a estreia na parada até alcançar o primeiro lugar. A escalada mais lenta, uma ao topo já registrada no país.
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4: Vamos nessa, 8:17, Despertador na Mega. Vamos curtir esse number one na parada britânica, Sam Fender com Olivia Jean. Ótima manhã pra você.

0: Mega no som do despertador com Maroon 5 e Cristina Aguilera.
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0: 29 para as 9.
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0: Tempo bom marcando 15 graus. Bom final de semana pra você. Agora tem Ariane.

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3: Agora marcando 17 graus.
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3: O governo federal oficializou ontem a prorrogação do novo programa de renegociação de dívidas. Desenrola 2.0 até o próximo dia 31 de agosto. Portaria assinada pelo ministro da Fazenda, Dário Duriga, será publicada no Diário Oficial da União. Segundo a portaria, a extensão do prazo será aplicada exclusivamente às instituições financeiras que tenham celebrado até 30 de julho de 2026, no mínimo 1.000 operações de crédito com garantia do Fundo de Garantia de Operações no âmbito do programa. Lançado em maio deste ano, a atual edição do Desenrola tinha previsão de durar 90 dias, com encerramento previsto para a próxima segunda-feira, 3 de agosto. Na terça-feira, dia 28, o titular da Fazenda confirmou que a extensão seria feita até o final da vigência da medida provisória que institui o programa no último dia do mês de agosto. Duriga afirmou que a extensão do Desenrola não terá impacto econômico, pois os recursos que foram mobilizados serão suficientes para prosseguir com as renegociações nos próximos 30 dias.
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3: 13 agora para as 9.

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11: Bom final de semana pra você, o Conexão tá rolando a partir de agora até o meio-dia, a gente segue juntos por aqui comigo, Leomar Brasulei na área, este 1º de agosto de 2026, com DMS Engenharia Medicina e Segurança do Trabalho, 3343-3555, tempo bom marcando 17 graus, som do Ed Sheeran para começar.

0: novo destaque do Ted Swims aqui na Mega com Mr. Naughty House, Harry Styles, Victor Clay. Começamos com Ed Sheeran. Depois do break tem clássica na sua manhã de sábado.
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0: Agora marcando 18 graus.
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0: Destaque da clássica para o Eraser.
6: Só você quase esqueceu. Mais uma clássica aqui na Mega.

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2: O Rio Grande do Sul teve redução no número de acidentes fatais no trânsito durante o primeiro semestre de 2026. Conforme dados do Detran RS, foram contabilizadas 734 ocorrências com morte entre janeiro e junho, que resultaram em 819 vítimas fatais. O total representa uma queda de 2,5% em comparação com o mesmo período do ano passado. Apesar da redução, especialistas avaliam que o número ainda são elevados. Indicam que a segurança viária continua sendo um desafio no estado. Na comparação com os últimos anos, o total de acidentes fatais permanece acima do registrado em 2023. Segundo o Detran RS, os principais fatores associados aos acidentes continuam sendo o excesso de velocidade, o uso do celular ao volante, o consumo do álcool, a falta de cinto de segurança e o cansaço dos motoristas. Entre as rodovias federais, a BR-116 liderou o número de acidentes fatais no primeiro semestre, seguida pelas BR-386 e a 290. Já a BR-285 apresentou aumento nas ocorrências, passando de 16 acidentes com morte no primeiro semestre de 2025 para 26 neste ano. Informações do Mega News.

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3: 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Bom final de semana pra você. Tempo bom marcando 18 graus.

0: Mega, escute lá do Bom da Vida, Pons Balado com Circles, Bruno Mars, Detonautas e Man Without Your Hats.
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0: Temperatura marcando agora 20 graus.
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0: Essa segue por aqui as melhores da sua manhã de sábado, 1º de agosto. Agora tem banda Zero com Formosa. Aliás, estão com projeto de trabalho novo aí, a banda paulista.

0: Final de semana com a vibe boa da Mega, Coldplay, Viva La Vida, Ace of Base e Zero Formosa. Até o meio-dia tem conexão.
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2: 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Ótima manhã.

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2: Agora marcando 20 graus.
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0: Mega, escute o Lado Bom da Vida, fechando mais uma sequência no seu manhã com o Jota Quest. Camila Cabello, Dada Yank, Shakira, Dai Dai, When I Rome the Promises. 10h29.
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0: Domingo tem dupla Grenal na Copa do Brasil. Tradicionais rivais do futebol brasileiro nos últimos anos, Inter e Corinthians, se enfrentam neste domingo, 19h30, no Beira-Rio, pela partida de ida das oitavas de final da Copa do Brasil. A Amazon Prime transmite ao vivo o duelo. As duas equipes entraram somente na quinta fase do torneio, né? Os gaúchos derrotaram Atlético e Minas e os paulistas eliminaram o Barra de Santa Catarina. O Timão, dono de 4 troféus da competição, é o atual campeão, enquanto Colorado busca o título que não consegue desde 1992. Grêmio não poderá contar com Kahneman no duelo de ida das oitavas de final contra o Mirassol neste domingo, 18 horas no Maião. Copa do Brasil também. O zagueiro cumprirá a suspensão após ser expulso diante do Confiança na fase anterior do torneio nacional. Sem o argentino, Luiz Castro deverá optar pela entrada de Wagner Leonardo. Outra opção, embora pouco provável, é a utilização do jovem Luiz Eduardo. Definição do substituto vai acontecer no treino de hoje aí no CT Presidente Luiz Carvalho.
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2: Agora marcando 22 graus.
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2: Olha essa 13 agora para as 11, Billy Idol na clássica.
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0: Fechando mais uma horinha neste primeiro de agosto, aqui na Mega com Madonna. Música nova dela com Dance the Ria. The Week, Ariana Grande, Save Your Tears. Teve Eyes of Darby Face do Billy Idol na clássica.
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0: Dólar comercial fechou em alta ontem, 0,17%, valendo R$ 5,07. Euro fechou em alta também, 0,17%, valendo R$ 5,84. Bitcoin fechou em queda, menos 1,88%, cotado a R$ 321.822. Bolsa Bovespa fechou em alta de 0,47%.
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0: Tempo bom, marcando 22 graus agora a temperatura. 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Ted Swims.

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1: 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Temperatura marcando 23 graus.
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2: Com os destaques desta manhã de sábado, Psicultura está em busca de uma virada. Rio Grande do Sul ocupa a 13ª posição no cultivo de peixes no país. A entrada de grandes cooperativas do setor tem potencial de transformar a atividade. Caminhão bomba explode na Colômbia poucos dias antes da posse do presidente. O presidente Lula critica a interferência de Donald Trump e Milei nas eleições. A Justiça do Trabalho reforça medidas para casos de assédio eleitoral no ambiente profissional. A Polícia Federal pede segundo inquérito para apurar suspeitas de Lulinha em negócios da Dataprev. Defesa classificou a investigação como pesca probatória, né? Diz que a polícia não localizou nenhuma prova contra o filho do presidente. 7 dos 10 agrotóxicos mais vendidos no Brasil são proibidos na União Europeia. Pesquisador aponta que país sofre colonialismo químico. E também subiu para 10 o número de mortos em ataques russo a Kiev. Destaques do Mega News.
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2: Agora 11:28.

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2: E a cantora Ellie Goulding está de volta nas plataformas com Four Seasons, seu novo single. A faixa inédita já pode ser ouvida em áudio no clipe oficial, e aquecendo a discografia da cantora britânica. O lançamento saiu pela Polydor Records, gravadora que acompanha Ellie Goulding aí desde o início da carreira.
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2: Temperatura 24 graus. Bom final de semana pra você. 21 agora pro meio-dia.

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2: Meio-dia, 24 graus.
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0: meio-dia e 32 minutos.
1: 24 graus.
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0: Meio-dia e 58 minutos.
1: 26 graus.
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0: 12:32.
1: 26 graus.
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2: Simbora então, tá começando mais uma edição do Multimúsica, aqui na 95 Mega FM, tarde de sabadão, 1º de agosto de 2026. Uma excelente tarde para você, muito obrigado pela audiência, um ótimo comecinho de mês, um ótimo e final de semana, né? Lembrando que hoje, dia 1º, é Dia Nacional do Selo, Dia Mundial da Amamentação. Dia do Cerealista, também é Dia Mundial do Câncer de Pulmão, Dia Nacional dos Portadores de Vitiligo. E inicia a Semana Mundial da Amamentação, do dia 1º ao dia 7, início do Agosto Dourado, que é voltado ao aleitamento materno durante todo o mês. Início do Agosto Verde Claro, que é voltado aí às informações sobre o linfoma. Música, informação, conteúdo e entretenimento. 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Tempo tá firme, céu limpo, temperatura na região 23 graus em Lagoa Vermelha, Tapejara 25, 24 em São João do Ortiga, 25 graus em Sananduva. Manda sua pedida, já estamos aí online pra você que quer mandar sua música de preferência, que eles vão me ajudar a montar a nossa playlist na tarde deste sábado. O WhatsApp é o 996640955, pode chamar. Pra começar, vamos com Papas da Língua, Sorte! Sorte!

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2: 25 graus.
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2: Bora com as informações do trânsito, movimentação na região, pedágio de Coxilha no momento, 3 veículos por minuto passando no pedágio entre Passo Fundo e Erechim. Trânsito leve nessa rodovia, a 135, trânsito leve também nas outras RS, BRs próximas da região. Neste momento, não há informações de ocorrências e nem de atrasos nas proximidades.

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2: 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Som do Alok, Bibi Rexha, Deep in Your Love. Também tivemos Capital Inicial todas as noites. Zayn e Sia com Dux Till Dawn. Vamos na sequência com as informações e o conteúdo do Mega Drops.
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2: Olha só, neste mês de agosto, né, também é trabalhado a campanha Agosto Lilás, campanha nacional de conscientização pelo fim da violência contra a mulher, que neste ano também ele marca os 20 anos da sanção da Lei Maria da Penha. O mês conta com mobilizações em órgãos públicos, tribunais e municípios de todo o país. Vale lembrar, né, que muitas vezes essa questão da violência começa com uma relação tóxica, que nem sempre começa com agressões. Segundo especialistas, os primeiros sinais costumam aparecer de forma discreta, com atitudes como ciúme excessivo, controle, manipulação emocional e o afastamento da vítima de amigos e familiares. Psicólogos também alertam que reconhecer esses comportamentos logo no início é fundamental para evitar que a situação se agrave. Quando a violência física acontece, muitas vezes já existe um histórico de sofrimento emocional. E os números reforçam a preocupação. Dados do Fórum Brasileiro de Segurança Pública mostram que em 2024 o Brasil registrou quase 1.500 casos de feminicídio, uma média de 4 mulheres mortas por dia por questões de gênero. A orientação dos especialistas é que familiares e amigos ofereçam apoio sem julgamentos, nunca culpem a vítima, incentivem a busca por ajuda nos canais de proteção e na rede de atendimento. Quanto mais cedo a situação for identificada, maiores são as chances de romper o ciclo da violência e preservar vidas. Também a gente vai falar de cinema. Homem-Aranha, Um Novo Dia, começou muito bem nas bilheterias. O filme arrecadou 72 milhões de dólares nas pré-estreias, superando o recorde que era de Vingadores Ultimato, com 60 milhões. Agora a expectativa é para o primeiro final de semana, quando o longa pode faturar entre 260 e 280 milhões de dólares nos Estados Unidos. Informações para você rolando aqui no Mega Drops. Daqui a pouco tem mais notícias durante o Multimúsica.
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4: 23 para as 3.
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4: Vamos nessa, gente, tá de volta, rolando o som do Multimúsica neste sabadão aqui na Mega, patrocinado por PS Atacarejo, preço de atacado no varejo. 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Na sequência tem o som do Nickelback.

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1: 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Legal, fechando uma primeira hora de hoje do Multimúsica com o som do Bill B, Bruno Mars, Nothing on You, Jota Quest, Dilsinho, Te Ver Superar e ainda Shampoo na clássica com Trouble.

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2: E a gasolina comercializada no Brasil passa a contar a partir de hoje com uma mistura obrigatória de 32% de etanol anidro. A alteração conhecida como E32 eleva em 2 pontos percentuais o teor do biocombustível, antes fixado em 30%, e vai ter validade inicial de 180 dias, podendo ser prorrogado pelo mesmo período. A medida foi aprovada pelo Conselho Nacional de Política Energética e, segundo o governo federal, busca reduzir a dependência da gasolina importada, ampliar a participação de combustíveis renováveis na matriz energética e fortalecer a segurança do abastecimento nacional. A expectativa é diminuir significativamente a necessidade de importação de gasolina, além de estimular a produção de etanol, de cana-de-açúcar e de milho. E a Metsu Meteorologia alerta para risco de ventos fortes e até vendavais em diversas regiões do estado neste sábado. Antes mesmo da chegada da chuva, rajadas de vento norte podem variar entre 50 e 80 km por hora, com pontos isolados chegando aos 100 km por hora, principalmente em áreas de serra, vales e regiões mais elevadas. Durante a tarde e a noite, uma frente fria avança pelo estado, trazendo uma faixa de chuva e temporais. Apesar disso, a previsão é de pouca chuva na maior parte dos municípios. O principal risco será mesmo o vento, que pode provocar quedas de árvores, destelhamentos, danos à rede elétrica e interrupção no fornecimento de energia. A orientação é evitar áreas com árvores, placas e estruturas metálicas durante as rajadas mais intensas e acompanhar os alertas da Defesa Civil e da meteorologia ao longo do dia. Com o aplicativo, no dia 17 de agosto, segundo a pasta, a medida foi tomada para permitir a construção de uma nova experiência para os investidores, será divulgada numa data ainda que será definida. Com a desativação do quem investe em acompanhar a sua carteira de investimentos por meio do investidor, oficial do Tesouro, ou nos aplicativos das operações de venda dos títulos do governo federal.
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2: 3:05.
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2: Simbora então, abrindo mais uma linha do Multimúsica nessa tarde de sabadão, 1º de agosto, patrocinado por PS Atacarejo, preço de atacado no varejo. 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Segue som por aqui, vamos com Tate McRae.

0: Temperatura 27 graus.
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1: 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Também a gente rola as pedidas da nossa audiência com Trace Chapman, Baby Can I Hold You, Taylor Swift, The Fate of Ophelia, Di Ferreiro, Além do Fim, Sabrina Carpenter com Man's Child.
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1: O Grêmio não poderá contar com Kahneman no duelo de ida das oitavas de final contra o Mirassol neste domingo às 18 horas no Maião. O zagueiro vai cumprir suspensão após ser expulso diante do Confiança na fase anterior do torneio nacional. Em um argentino, Luiz Castro deverá optar pela entrada de Wagner Leonardo. Outra opção, embora pouco provável, é a utilização do jovem Luiz Eduardo. A definição do substituto vai acontecer no treino deste sábado no CT Presidente Luiz Carvalho. E a rivalidade com o Corinthians tem sido boa para o Inter em jogos como o mandante. Às 19h30 deste domingo, pela ida das oitavas de final da Copa do Brasil, o Colorado defende uma invencibilidade de 10 anos. A última derrota para os paulistas no Beira-Rio foi em 31 de julho de 2016 pelo Brasileirão, com o placar de 1-0. Desde então, são 9 partidas sem perder, apenas 2 vitórias e 7 empates. O confronto da volta está marcado para as 20 horas de quinta-feira, no dia 6. Já na última vez em Itaquera, em abril deste ano, o time de Pezzolano venceu o Corinthians por 1-0 com um gol de Bernabei.
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0: 27 para as 4.
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0: Vamos nessa, a gente segue por aqui rolando o som do Multimúsica, patrocinado por PS Atacarejo, preço de atacado no varejo. 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Aqui tem mais música para você curtir na Mega com Mapei.

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2: 26 graus.

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2: Nosso mix é diferente, som do Audioslave com Like a Storm, Paralamas do Sucesso, uma brasileira, Shawn Mendes, Camila Cabello com Senhorita. Fechamos mais uma hora do Multimúsica.
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0: Olha só, o Brasil está entre os países que mais ampliaram a chegada de turistas internacionais no período pós-pandemia. A informação consta no relatório Tendências e Políticas do Turismo da OCDE, da Organização para a Cooperação e Desenvolvimento Econômico. Segundo o levantamento, o país registrou um crescimento de 46% no número de visitantes estrangeiros entre 2019 e 2025, com maior expansão para período e ocupando a quarta posição entre as economias analisadas. De acordo com o relatório, no intervalo entre 2019 e 2025, o número de turistas internacionais nos destinos nacionais passou de 6,3 milhões para 9,3 milhões. O desempenho coloca o Brasil frente de concorrentes de peso, como o Japão, que teve 34%, Portugal 20%, Espanha 16% e França 12%. O Brasil também avançou na América do Sul, enquanto países como a Argentina teve queda de 23% e Peru 22%. O Brasil cresceu nesse mesmo intervalo. O país ainda ampliou a atuação em mercados estratégicos com ações de promoção turística em feiras internacionais, realização de press trips, fan tours e outras iniciativas. 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
0: 4 e 4.
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0: Simbora até as 5, tem multimúsica rolando aqui na 95 Mega FM, patrocinado por Automecânica Zener. 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E por aqui tem mais música, nessa tarde de sabadão, 1º de agosto, um ótimo fim de semana, um excelente início de mês pra você.

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5: 26 graus.
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5: 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Segue o som por aqui, rolando as melhores pra você. Tem clássica também na sequência.
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2: Multimúsica rolando aqui na 95, Daft Punk com Get Luck, teve também Cidade Negra, Quero em Meu Sangue, Rasmus na clássica In the Shadows.
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2: E a gente traz as manchetes dos últimos e principais fatos e acontecimentos pelo Brasil e pelo mundo. Novos CNPJs alfanuméricos começaram a ser emitidos pela Receita Federal. Conta de luz dos brasileiros seguirá mais cara neste mês de agosto. Trump usa crise em Ceuta como mote de campanha. Estados Unidos serão invadidos se os republicanos perderem, diz o presidente americano. Mesmo com falhas, a Austrália defende a proibição de redes sociais para jovens. Correios lidera um déficit das estatais. O setor nuclear aparece em seguida. Aplicativo do Tesouro Direto será desativado a partir do dia 17 de agosto. Empresas terão acesso a linhas de crédito para novos projetos de inovação e desenvolvimento do turismo gaúcho. Vamos falar do tempo. Previsão para o fim de semana. Amanhã, domingo, dia 2, vamos ter sol, muitas nuvens durante o dia, períodos de céu nublado e noite com muitas nuvens. Aqui na região, a princípio, não chove, mínima de 15, máxima chegando a 24 graus, de acordo com o clima-tempo, né? Na segunda-feira, dia 3, o tempo vai seguir na mesma também, bastante variação de nuvens, mas a princípio não há previsão de chuva também, mínima de 15 e máxima chegando a 23 graus.
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1: 24 para 5.
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1: Estamos por aqui de volta, rolando o som do Multimúsica nessa tarde de sabadão. 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Bora mais música? Vamos nessa, Ed Sheeran na sequência.

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2: 26 graus.
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2: A semana fechou com o dólar em alta de 0,17%, cotado a R$5,07. O euro também alta de 0,17%, cotado a R$5,84. Bitcoin, queda de 1,88%. E na Bolsa de Valores, índice Bovespa, em alta de 0,47%. Os Correios seguem como a estatal federal que mais preocupa em relação às contas públicas. Segundo especialistas, a empresa responde pela maior parte do déficit das estatais não dependentes. Embora o rombo tenha caído de 2,6 bilhões em junho do ano passado para 1 bilhão e meio neste ano, o desequilíbrio ainda é considerado elevado. A avaliação é de que mudanças estruturais devem ficar para depois das eleições.
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4: Legal, 10 faltando para 5. Finaleira do Multimúsica. Agradecendo sempre a sua companhia e audiência. Eu vou ficando por aqui também. Segunda-feira tô de volta. Segunda a partir das 14h. Com mais uma edição do Multimúsica. Você segue na programação da Mega. Já tá rolando o som do Weekend Mega. Bom fim de semana. Ótimo domingo para você. Segunda a gente se fala aqui na 95. Aquele abraço e até mais.

0: 16:57.
1: 25 graus.
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2: 6:59, 23 graus.
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0: 7:32. 23 graus.
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2: 20 horas,
3: 21 graus.
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0: 8:33.
1: 18 graus.
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